Quando eu chego numa zona, vejo uma gaja boa. Eu pergunto o brado dessa zona, a conduta da gaja, estás a perceber?

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